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0: Voltamos aqui a aguardar. Já agora só mais uma informação. Este evento vai ser transmitido por Rádio Quintão. A Rádio Quintão é a única rádio na vila de Quintão e que está sediada aqui na nossa casa. Basicamente aqui debaixo do palco.
1: Quando nós temos aqui alguns eventos.
0: Nós temos aqui o alinhamento, há pouco perguntavam, da falta de episódios. Então, o problema é que vamos começar com o grupo de alavós de Quinteiro. Nós sempre fazemos questão de sermos o velho da alavó. Há algumas formas. Eu pedi a vossa atenção para o fim, está bem? E depois, é que não, isto depois gera sempre confusão, e há sempre alguns grupos que não sabem o que é que está a acontecer. E deixem-me, eu não quero gritar, mas vou fazê-lo. Acontece muitas vezes, nós temos que nos respeitar enquanto estamos a atuar. Acontece muitas vezes, eu às vezes já tenho com isto, e há pessoas que se atendem

Boa tarde, antes de mais. Mais uma vez é um prazer imenso, é um privilégio para mim, sendo eu alentejana, não é? De raízes de lado materno e paterno, portanto, a mim enche-me o peito de falar das minhas origens, não é? Quem é alentejano carrega isso sempre no coração. E também cabe-me a mim fazer a apresentação do grupo da nossa casa. O grupo coral A Voz do Alentejo, na Quinta do Conde. A criação deste grupo, com as características próprias do cante, era um objetivo há muito perseguido pela comunidade alentejana na Quinta do Conde. A 10 de fevereiro de 1996, reuniram-se no Tinto Café Cuba, na Avenida dos Aliados, na Boa Água, alguns representantes da comunidade alentejana na Quinta do Conde. Entusiastas do cante, decidiram constituir um grupo coral alentejano, tendo esse momento iniciado as diligências para a sua criação. Esta a data que consideramos o momento da sua fundação. Este ano celebramos os nossos 30 anos, portanto estamos de parabéns todos, não é? O primeiro encontro grupo coral realizou-se em 1996, em conjunto com o convívio de associados. Hoje estão aqui conosco para o

Che tu non votare. Ora, mais uma vez, estamos aqui para festejar o 26º Encontro de Grupos do Grupo Coral A Voz do Alentejo e do Centro Social, Cultural e Recreativo A Voz do Alentejo. Quero, desde já, saudar a todos e agradecer aos grupos convidados que aqui estão, que o Marcelino já falou. Muito obrigado a eles e espero, eu não sou muito discurso, mas espero que tenhamos uma boa tarde de canto alentejano. E para não estarmos a perder muito tempo, vamos já começar com uma moda que é lindo na primavera. A Lourdes faz o ponto e o Rosa faz o alto.

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obrigado. E agora, outra moda muito bonita também, Paulinho da Alentejo. Eu vou fazer o ponto e o Rosa vai fazer o.

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0: Obrigado. E agora, outra moda também muito bonita e muito conhecida. Olinda, Pombinha Branca. O Leonel faz o ponto e o seu Romeu faz o.
1: Sim.

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Obrigado. E agora outra moda dedicada aqui à nossa terra. Também é muito bonito. Olinda, Quinta do Conde. O Sr. Borges faz o alto e o Sr. Borges faz o ponto e o Sr. Rosa faz o alto.

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Muito obrigado. E agora vamos fazer a despedida com a nossa moda de despedida. Pedimos já ao grupo do Alcântara que se pareça ir preparando, que assim nós é que vamos entrar em palco. A todos, desde já, muito boa tarde. Espero que estejam a gostar deste bocadinho que estamos aqui a demonstrar aqui do nosso canto alentejano. Então vamos terminar com a nossa moda de saída.

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0: Muito obrigado. Muito obrigado. Agora o grupo da Alfenas vai entrar em palco, mas desde já, por minha parte, quero agradecer aos grupos convidados, especialmente aqueles de mais longe e todos. Se no regresso façam uma boa viagem e tudo bom. E para o ano cá estaremos outra vez. Muito obrigado. Boa tarde a todos. Aqui o nosso faz novo.
1: Olá, muito boa tarde a todos e a todas que nos estão a acompanhar esta mesma, este encontro coral aqui no Centro Cultural e Esportivo da Voz do Alentejo. Já não é desportivo, já estou a pôr a pasta na poça. É verdade, estamos por cá, portanto, neste 26º Encontro de Grupos Corais, a Voz do Alentejo, na Quinta do Conde. Espero que esteja a gostar desta mesma transmissão que agora começou. Começou com o grupo coral Voz do Alentejo, já agora, como há pouco a Cristina Morteira disse, fundada a 10 de fevereiro de 1996. Ao longo desta tarde são vários grupos que irão estar aqui, são cinco, é verdade, que vão estar aqui no palco. A seguir vamos ter o Alcântara, grupo coral e etnográfico da Junta de Freguesia de Alcântara. Vamos ter também, portanto, o grupo coral Lírio Roxo. E iremos ter também o grupo coral feminino de Santa Vitória, Estrelas do Alentejo, que irá encerrar a tarde com o grupo coral de Balazerão. Vamos lá então continuar também a transmitir o que se passa ali no palco. Vamos ver e vamos ouvir a Cristina Morteira.
2: Mais velhos do grupo, do canto. Mais nova, exatamente. Mais velha sou eu. E então eu estava a partilhar algo e possivelmente, se calhar, ninguém ouviu. Também gostaria de pedir, sem ninguém levar a mal, porque quando pedimos com a educação ninguém tem que levar a mal, que peço por favor que ponham o telefone no silêncio, porque já é a terceira vez que tocam o telefone e daqui a pouco viram uma moda e pensam que se calhar o som de fundo do canto é o som do telemóvel. Pronto, era só, ninguém tem que levar a mal, é só para conseguirmos que haja aqui comunicação, sem faltar ao respeito a ninguém, porque quando estão o vosso grupo a atuar também com certeza vão querer que seja ouvido com a devida atenção, que merecem. Vou apresentar então aqui Alcante, Grupo Coral e Etnográfico da Junta de Freguesia de Alcântara. O Alcante foi criado no final de 2015 por vontade de alguns alentejanos residentes na freguesia de Alcântara. E agora digo eu, o Alentejo está em toda a parte. Então, contando com o apoio da Junta de Freguesia de Alcântara, os ensaios começaram em fevereiro de 2016. E a primeira atuação aconteceu no dia 2 de abril desse ano, na inauguração da exposição do 25 de abril e comemorações dos 40 anos da Constituição da República, perdão, na Junta de Freguesia de Alcântara. O Alcante foi o primeiro grupo de canto alentejano da diáspora criado na cidade de Lisboa. São também um grupo coral alentejano misto, com 12 homens e 16 mulheres, todos com fortes raízes no Alentejo, que se dedicam de alma e coração ao canto tradicional, não esquecendo a vertente etnográfica alicerçada no estudo da presença dos alentejanos em Alcântara, das suas migrações, do traje e dos utensílios de trabalho utilizados. A 31 de janeiro de 2018, criaram a Associação Cultural e Recreativa Alcante, associação sem fins lucrativos, que tem como objetivo principal a intervenção nas áreas do canto, etnografia e costumes, bem como a parte lúdica e recreativa.

0: Ora, boa tarde a todos. É um prazer e uma honra estar aqui na Quinta do Conde, o Alcântara, e partilhar aqui mais um dia e mais um encontro do Grupo de Coragem. É muito importante para nós, para os grupos, e para os grupos, sobretudo da diáspora, terem este tipo de interação com grupos que vêm do Alentejo. E que nos estão aqui hoje a dar o seu contributo e a enriquecer, sobretudo, o canto, a moda e todo este nosso esforço, este nosso movimento para que a moda não morra, o canto não morra e que nós continuemos a cantar. Eu agradeço muito ao Grupo Voz do Alentejo, da Quinta do Conde, o convite que nos foi dado. E saúdo todos os grupos presentes, porque é isto que é o canto. Enquanto houver isto, ao contrário do que muitos dizem, o canto nunca morrerá. Porque nós cantamos, a gente canta todos os dias, nem precisa de ser em grupo, cantamos quando nos apetece. E enquanto a gente cantar quando nos apetece, o canto não morre. Enquanto a gente cantar em grupo, o canto fica mais forte. É esta a diferença. Esta diferença, esta importância que se coleta nesta nossa convivência e destes quilómetros que fazemos para nos encontrarmos, que às vezes é um grande esforço, em que é preciso o contributo das autarquias para podermos ir a qualquer lado, este esforço, de facto, é a riqueza que nós temos, é a riqueza que nos faz esforçar-nos, pedir, mendigar às vezes. Que nos deem um transportezinho para ir a qualquer lado para cantar. Por isso, aquelas câmaras e aquelas autarquias que facilitam este tipo de convivência merecem sempre o nosso aplauso. E o nosso aplauso vai para essas autarquias. Pronto. Eu queria chamar aqui o representante aqui do grupo para lhe dar uma lembrança, para marcar a nossa presença. A gente gosta de marcar a nossa presença e temos aqui uma lembrança. E lembrar a todos uma coisa muito importante hoje. Faz 81 anos que o fascismo foi derrubado e a Alemanha foi derrotada. E isto é muito importante porque isto é que foi o futuro da Europa e isto é que é muito importante porque contou muito para a nossa liberdade e para a democracia em todo o continente e em todo o mundo. Por isso eu gostava de lembrar este dia hoje. Muito obrigado a todos. Me chamava aqui então, e representante.
1: Já aqui. Representante do Grupo Coral, eu sou o presidente da direção.
0: Muito bem. E sou o presidente da direção do Alcante, que é uma associação, transformou-se em associação, e também agora sou ensaiador. Rapaz, se vocês quiserem, a gente para isto e fazemos assim.
1: Não.
0: Pronto,
1: temos que ver a câmera da questão.
0: Não é uma coisa da chave. Obrigado. E que é as nossas charminhas a cantar?
1: É a chardinha aqui, não? As cantadeiras jovinhas, ao canto da pensa bonita.
0: Tem, muitas. E nós agora temos uma romaria. Temos uma romaria em junho.
1: Damos um bocado de chaparro.
0: Um chaparro.
1: Já disse, não vou chaparro nada.
0: Quero
1: se ver também.
0: Ora, muito obrigado. Muito obrigado a todos, muito obrigado. E nós agora vamos é cantar. A gente não veio aqui, foi para falar, foi para cantar e vocês já estão a levar com a gente. Já estão a levar comigo há muito tempo. Ora bem. Muito obrigado. Mais uma vez um grande obrigado e um grande abraço a todos os amigos. Têm aqui umas instalações belíssimas e que representam de facto o Alentejo. Mesmo que saia do Alentejo, não morre, está sempre vivo e recria-se em qualquer lado, porque é a amizade e a fraternidade dos alentejanos que faz fazer estas coisas. Ora bem, muito obrigado. Nós vamos começar com uma moda que é o nosso grupo, como percebem, é de alentejanos, mas vem cada um do seu lado, uns vêm dali, outros de lá. E portanto nós temos um repertório muito diversificado e vamos começar com uma moda de Serpa, Serpa de Guadalupe. O alto é a Edith e é a Elisete e o ponto é a Manuela.
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0: Nós agora vamos continuar com o Castelo de Beja. Podem cantar com a gente se quiserem. O Zé Jorge faz o primeiro ponto, o Rosado da Luz o segundo e o Torrão é o alto.
1: É.

Emiliano, que neste momento já tem 94 anos e que se encontra no lar, mas fez questão de nos fazer estes versos para nós cantarmos esta moda. Depois a música nós adaptamos. Agora de seguida vamos cantar uma moda muito conhecida que é a ceifeira. Quem souber, cante connosco, está bem? O ponto vai ser a Margarida e o alto a Maria José.

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Olha, muito bonito. E é isto, o canto alentejano. É convívio, é partilha, é espírito de união, de camaradagem. É isto, o nosso Alentejo. É muito bonito isto. Agora, de seguida, vamos cantar uma moda que também é inédita. É um original, foi feito por um nosso conterrâneo que vive na Charneca da Caparica, que é o Senhor António Dias. E é uma moda de homenagem à lavadeira. Nós, em Santa Vitória, temos uma ribeira que vai desaguar na barragem do Roxo. E em todas as partes do nosso Alentejo, não era só preciso ser em Santa Vitória, as nossas mulheres, depois de um dia de trabalho, de uma lida de 12 horas de trabalho, ainda chegavam a casa e ainda iam lavar a roupa de famílias numerosas e chegavam a casa enquanto os nossos homens iam para a taberna e cantavam o canto alentejano, as nossas mulheres iam para a ribeira lavar a roupinha.

antes do 25 de Abril nós tínhamos grupos corais masculinos e não tínhamos femininos. Portanto, só após o 25 de Abril é que nós tivemos o primeiro grupo coral feminino de Irvidele, lá nossos vizinhos. Ficou a 5 quilómetros de Santa Vitória. As flores de primavera de Irvidele foram o primeiro grupo coral feminino. E então, esta moda que fala da lavadeira é uma homenagem a todos os homens e mulheres que trabalhavam do nascer ao pôr do sol.

是吗？哇！哇！什么？Fui grande trouxa de roupa que a lavou.

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E pronto, chegou a vez de nós irmos cantar a nossa última moda, dizer que gostávamos muito de estar aqui. Vocês foram um público espetacular, deram-nos muita força, ajudaram a cantaram connosco. E dizer que os nossos amigos da Voz do Alentejo têm aqui umas grandes instalações, uma sala com uma acústica maravilhosa para se cantar o canto alentejano. Experimentem a fechar os olhos quando se está a cantar o canto alentejano. É uma maravilha, só sonoridade. Portanto, muitas felicidades, obrigado pelo convite e até um dia, está bem?

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0: Pronto, olha, muito obrigado e felicidades.
1: E assim estamos em direto, mais uma vez, em direto para todo mundo, através do YouTube, através do Facebook, para transmitirmos este grande evento que está a acontecer aqui na Voz do Alentejo, o 23º encontro de grupos corais, como já foi apregoado aqui também no nosso palco. Acabou de atuar então o Grupo Coral Feminino de Santa Marta Vitória, Estrelas do Alentejo. Grupo esse que nasceu em outubro de 2002. Um dos elementos que atualmente faz parte do Grupo Coral teve a iniciativa de colocar numa mercearia da aldeia uma folha onde os interessados se poderiam inscrever para fazer parte do Grupo Coral Feminino. É verdade, ser poucos, ou dos primeiros a nascer do lado do Alentejo, e neste caso, como foi pouco também dito, no caso foi o segundo grupo coral feminino a surgir também em Portugal. No palco, a troca de brindes, prendas, lembranças, é isso que também acontece nestes mesmos encontros, que é importante que assim o façam para mais tarde também recordar a passagem dos grupos pelas várias terras não alentejanas, e é mesmo assim. E daqui a pouco vamos então dar a continuidade. Vai mais um grupo, vai ser o último, vai ser o quinto grupo, vai a seguir atuar. Isso é o Grupo Coral de Baleizeirão. Baleizão, assim que está correto. E a seguir vamos continuar a escutar e vamos ter também a seguir a nossa apresentadora de serviço, a Cristina Morteira, que já vamos até lá, portanto, escutar.
2: Ok. Pode também pode orientar aqui as coisas.
0: Então, agora, como disse o Sérgio, vamos passar, vai começar a subir o grupo Coral de Baleizão. Este grupo foi criado por um grupo de amigos com o gosto pelo cante. Mais uma vez, pedia a vossa atenção, um bocadinho também de silêncio para darmos lugar agora a este grupo, por favor, pedia um bocadinho de silêncio. Então, como estava a dizer, este grupo de amigos, com o gosto pelo cante, que com o decorrer do tempo foi aumentando de elementos. O seu primeiro encontro de grupos corais foi em 19 de maio de 2002, com homenagem a Catarina Eufémia e realizando-se desde então o encontro anualmente. O Grupo Coral de Baleizão é composto por 18 elementos. Participou no projeto Terras de Abrigo com a Ronda dos Quatro Caminhos em 2004. Gravou o primeiro CD em 2005 com o título Ó Baleizão, Baleizão, e o segundo CD em 2016 com o título Tomar, desculpem, Toma Amor Uma Laranja. Isto de vez em quando. Participou em 2015 no evento de comemoração do Canto Alentejano como Património Imaterial da Humanidade no Centro Cultural de Belém. E tem vindo a representar o canto alentejano da região de norte a sul do país, seja em atuações nos encontros de grupos corais e em iniciativas com outras entidades.
2: É só anunciar que foi encontrada uma carteira que está no bar. Se alguém faltar a carteira, é dirigir-se ao bar, que está lá. Ok? Porta, é contigo.
3: Boa tarde a todos. Em primeiro lugar, queríamos agradecer o convite para apresentar o grupo A Voz do Alentejo, 30 anos, né, para todos. Queria também dar os parabéns à cozinheira, ninguém se lembrou, mas uma salva de palmas para ela, se faz favor. Vamos cantar aqui 5 modinhas. Espero que gostem. Vamos começar com Estava Dormindo, Acordei. é o Manuel António que faz o ponto, e o Zé Pratas também, e os altos é o Cândido e o Zé Gasalho.

Obrigado. Agora vamos cantar Oliveira da Serra. Eu vou fazer um ponto e outro é o Zé Pratas.

Muito obrigado. Agora vamos cantar Moras à Beira do Rio. Mais uma vez é o Zé Pratas e sei que faço o segundo ponto. Obrigado.

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Agora vamos cantar cá no Alentejo. Sou eu que faço o primeiro ponto e o segundo é o Zé Pratos. Obrigado.

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Muito obrigado. Agora, para terminar, como não podia deixar de ser, vamos cantar a moda da nossa terra ao balizão, balizão. Obrigado.

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0: Uma vez por semana.
1: Ok. Muito obrigado pela vossa presença. O Horta já cá teve duas, três vezes. Eu já é a terceira vez que estás cá. É sempre bom receber-te. E o grupo também, como é óbvio. Eu agora. Podem bater palmas, amigo. Tem uma voz inconfundível. E é o nosso futuro também. Até buscar. Eu agora queria pedir que me trouxessem aqui a Ana Calçada, a nossa cozinheira. Ao Pedro Nobre da Rádio Quina do Conde.
2: Olha, como é que é? Não queres forças do Dubi, não vai dar.
1: Agora esqueci-me do nome próprio. O Tomás ficou cá. Raquel Tomás, em representação do Paulo Tomás, Liga dos Amigos daqui do Conde, Liga dos Amigos de Sesimbra, que são o proprietário do jornal Sesimbrense. Primeiro, Ana, vamos agradecer pela fantástica feijoada. Eu acabei por me queixar que não havia feijão, mas depois o feijão lá apareceu. Obrigado, Ana, estava muito bom. Creio que toda a gente gostou. Quem não gostou, tivesse gostado. Queres dizer alguma coisa? É uma lembrançazinha nossa. Estás a ver que o Baião já se bacou no lugar, não largou o chapéu já. Pronto. Pedro Nobre, Rádio Quina do Conde, obrigado pela cobertura que fizeram. Eles que fazem parte da casa, hoje surpreenderam-me ontem à noite a dizer: vamos fazer a cobertura do 26º Encontro de Grupos de Coragem. E eu, a determinada altura, disse: não era preciso, mas depois. Afinal, vamos, pronto, e cá estamos, pronto. Temos uma prendinha para ele? Queres dizer alguma coisa? Isso.
3: Muito boa tarde a todas, muito boa tarde a todos. É uma honra continuarmos por cá, a Rádio Quina do Conde. Só pedi que façam um pouco de silêncio, fica tão bem. E lá em casa, que nos está a acompanhar por todo o mundo, ouve este ruído de fundo, por vezes não fica tão bem, e agradecemos. Eu sei que não me estão a ouvir lá ao fundo, eu sei que é importante haver a confraternização entre todos e todas, mas já agora são mais um bocadinho, esse que já podem confraternizar. Mais uma vez, dar os parabéns a todos vocês, que enaltecem tanto o Alentejo. Eu não sou alentejano, mas tive 10 anos em Évora, e gosto tanto do canto alentejano. Por isso, tanto parabéns, e é uma grande honra também a Rádio Quina do Conde estar sempre aliado à voz do Alentejo. Como o Sérgio disse, foi quase acima da hora, mas tudo corre bem.
1: Foi uma surpresa. Foi uma surpresa.
3: Por isso, estão todos parabéns. Uma salva de palmas para vocês!
1: E agora, Jornal de Sesimbra. Liga dos Amigos de Sesimbra, há pouco com a Quina do Conde, Raquel Tomás. Queres dizer alguma coisinha? Queres? Sim? Aqui. Obrigado. Obrigado pela vossa presença. Eu sei que também tiveram a fazer uma cobertura.
4: Sim,
1: fala, fala aí. Não, isto podes falar à vontade.
4: Está um bocado. Em nome da Liga dos Amigos de Sesimbra e do Jornal de Sesimbrense, agradeço a todos por terem-nos convidado para vir cá ver o resto, não é? O grupo coral. Muitos parabéns a todos os grupos que tocaram aqui. Foi muito bom. E obrigado novamente.
1: Obrigado nós. Fica um bracinho. Ok. Muito obrigado. Bem. Agora chegou o momento em que, se calhar, nós vamos ter todos que levantar. Vocês não me estão a ouvir, pô, não? Querem que eu grite? Agora. Alô? Vamos todos levantar e vamos cantar Alentejo é a nossa terra, uníssono. O Baião já tem isto regimentado. É aqui, cá em baixo. E vocês, se levantarem, põem as cadeiras um bocadinho mais para trás, que a gente daqui a bocado vai ter que as tirar. E vamos cantar. Leão, o microfone veio para baixo, põe o ponto, o nosso ponto e o alto, olha para mim. Leão, olha para mim, põe o nosso ponto e o nosso alto ao pé um do outro e o microfone é este. Eles passam de um para o outro. Atenção, vamos cantar Alentejo é Nossa Terra. Vocês estão a ouvir ou não, pá? É que depois normalmente o ano passado eu costumo dizer isto, e há bocado disse aqui a alguns amigos aqui dos nossos grupos corais e camaradas. O ano passado foi uma barracada do Caraças. Eu não me lembro de ter tanto alentejano em conjunto a cantar tão mal o Alentejo é a Nossa Terra. Está tudo alinhado.
3: E assim, estamos quase no término desta transmissão, e agradecer mais uma vez também à Voz do Alentejo por esta linda iniciativa. E vamos lá então escutar.

0: Vivo Alentejo, vivo ao canto alentejano, a todos os grupos convidados, especialmente aqueles mais longe, nós estamos aqui da Quinta do Conde, uma boa viagem de regresso às vossas terras e que tudo corra bem. E para onde cá estamos? E mais uma vez, vivo Alentejo!
1: Obrigado.

E assim vamos mesmo a terminar este mesmo direto. É verdade, estivemos aqui, eu disse até às 8, não, 17 horas, estamos mesmo a terminar este mesmo 36º encontro de grupos corais alentejanos. Espero que tenha sido do seu agrado esta mesma tarde cultural, não do Alentejo, mas aqui da Quinta do Conde, onde se sentiu, respirou e encantou. Canta alentejano, é verdade. Amanhã também não perder mais uma iniciativa, agora toca a minha parte. Vai acontecer o lançamento da primeira antologia do programa Entre Palavras, que vai acontecer amanhã também aqui na Quinta do Conde. Muitos são os poetas que irão estar presentes, momentos musicais e há uma surpresa, é verdade. Amanhã vai acontecer uma surpresa, uma voz feminina, mas jovem, de 16 anos, que participou no The Voice Kids, que irá estar também no nosso lançamento de livro, mas isso fica para amanhã, fica para outras histórias, é verdade. Amanhã, a partir das 15 horas, iremos estar na antiga Associação do Conde 2 a transmitir o lançamento do livro Entre Palavras. Da minha parte, em meu nome pessoal, Pedro Nobre, e toda a equipe da RSC, Nuno Martins também, que está aqui ao meu lado. Uma excelente resto de tarde de sábado e um excelente fim de semana para todos vocês. Foi um gosto estar na sua companhia. Tchau, tchau!

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0: Muito boa noite, cá estamos nós para mais uma edição da Adega do Fado. É a primeira edição deste mês de maio. Hoje, dia 5 de maio, e ao abrir a nossa noite de fado, começamos como começamos sempre, com o rei do fado, Fernando Maurício, neste Um Menino Que Não Fui. Entretanto, também, assim que começamos, alguém veio ter connosco ao telefone e vamos já ver de quem se trata. Olá, boa noite.
1: Olá, boa noite. Boa noite.
0: Olha, o meu amigo Mário, como é que está o meu querido amigo Mário?
1: Como é que o meu amigo está?
0: Eu estou bem, estou sentadinho.
1: Estou bem,
0: estou sentadinho. Estou
1: ainda
0: bem.
1: Tenho um paladar na boca.
0: É pá, não me digas, foi do almoço de ontem.
1: Foi do almoço de ontem, não se pode exigir mais.
0: Ainda bem, pá, ainda bem, fico contente, fico contente.
1: Eu gabei aqui no bairro. Sim, senhor.
0: Eu acho que sim, melhorou muito.
1: É pá, mas foi pena porque a minha irmã...
0: Pronto, é pá, fica mais de mim já outra vez.
1: Compromissos para a família Gasper.
0: Claro. Foi um dia terrível, eu também estou atrasado. Era o dia da mãe e pronto. Mas olha, espero para ti brevemente lá outra vez.
1: Está vá, vamos ao fado.
0: Vamos ao fado.
1: Vamos ao fado, é o que interessa.
0: Olha, um grande abraço.
1: Um grande abraço também para ti, Augusto, e para os teus.
0: Muito obrigado para ti também.
1: Beijinho para a senhora.
0: Outro para a tua também. E muito obrigado.
1: Mais uma vez, obrigado. Vai.
0: Obrigado. E foi o nosso amigo Mário Fregata, que ainda ontem marcou presença na CLAF. Ele já não ia lá há muito tempo e gostou, e ainda bem que gostou. E nós também gostamos muito de o receber. Entretanto, começamos sempre, como eu te disse há pouco, com o Rei do Fado, Fernando Maurício, no Menino Que Não Fui. E agora começamos com o rei e agora vamos ao patriarca do fado. Alfredo Marceneiro traz-nos O Louco.

duas cantigas na voz da Célia Leiria. Seguidamente vamos escutar a Teoria do Fado, na voz de João Braga. Ora, escutem, Teoria do Fado.

0: Muito obrigado.
1: Bonito tema este do nosso João Braga. Seguidamente, mais uma recordação da primeira vencedora da Grande Noite do Fado, de 1953. Esmeralda Amoedo, neste Juras.

E recordamos aqui a Esmeralda Amoedo neste fado Jura. Esmeralda Amoedo, como eu disse há pouco, foi a primeira vencedora da Grande Noite do Fado de Lisboa em 1953. Seguidamente, olha, mais uma recordação, vem toda a propósito também. José Pracana traz-nos A Lenda das Rosas.

E seguidamente vamos passar aqui uma voz que ontem passou pelo Clube dos Amigos do Fado, a nossa Maria de Lourdes Brás, para quem eu mando desde já um beijinho, caso ela nos esteja a ouvir. Este tema é lindíssimo, mas antes de passar este tema da Maria de Lourdes Brás, que é o Murmúria do Mar, um tema que eu adoro, eu vou citar aqui um poema que ela me fez chegar para o Dia da Mãe, embora foi ontem, mas nós vamos dizê-lo hoje, que ainda vamos muito a tempo. Aliás, o Dia da Mãe pode ser todos os dias, não é? Porque mãe é sempre mãe. Então ela diz assim, mãe, deu o título, mãe, pedra preciosa. A vida é a luta constante, mas que passa num instante, sem ver o tempo passar. Mas uma mãe tem que ter um regaço para acolher, para seus filhos mimarem. Uma mãe é para amparar, os filhos bem educar, vê-los crescer e partir. Dar-lhes asas para voar, não desviar seu olhar, para não os deixar cair. Do peito transborda amor, porque é dado sem favor, do peito que nos abraça. Uma mão que nos afaga, um colo que não se apaga, porque uma mãe dá de graça. Mãe é pedra preciosa, é diamante cor-de-rosa que transmite a lei da vida. Nos dá amor sem cobrar e nunca vamos pagar aquele amor sem medida. Maria de Lourdes Brás. Lindíssimo este tema. Obrigado, Maria. Este tema está fabuloso mesmo. E foi todo ele dedicado a todas as mães, porque ontem foi o Dia da Mãe e hoje também continua a ser o Dia da Mãe. Portanto, este tema que a Maria de Lourdes nos fez chegar está lindíssimo. Mãe pedra preciosa, e é mesmo. Maria de Lourdes Brás agora não vai dizer nenhum poema, ela agora vai cantar Murmúria do Mar. Este tema é lindíssimo.

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2: E já cá estou para vos dar mais fado. Seguidamente, uma voz que vai marcar presença na próxima, quinta-feira, no Coliseu Club, Marco Oliveira, neste Fado das Nuvens. É um tema que de certeza ele irá interpretar lá, um tema de José Mário Branco, tanto a letra como a música. José Mário Branco, agora na voz do Marco Oliveira.

E assim escutámos o Marco Oliveira, como eu disse há pouco, ele vai estar já esta próxima quinta-feira no Coliseu a apresentar este mais recente trabalho do Marco. Portanto, 21h30, no Coliseu, Marco Oliveira, juntamente com José Peixoto. Seguidamente, Fernanda Maria, Tudo Isto é Fado. Vamos embora.

0: Isto é fado na voz da grande e saudosa Fernanda Maria. Seguidamente o telefone tocou e... Olá, boa noite.
1: Boa noite.
0: Olá, Natália. Boa noite, Natália. Está tudo bem, Natália?
1: Está.
0: Está? O fim de semana foi bom?
1: Foi.
0: Oh, ótimo. Até os beijinhos e os abraços vão para quem hoje?
1: Para você.
0: Para mim? Ah, muito obrigado, Natália. Fico muito contente, mas os beijinhos. Tu, muito obrigado.
1: Todos da Quinta do Conde, para toda a gente.
0: Muito bem, para toda a gente da Quinta do Conde. Muito bem, Natália.
1: E para a Lina Mecha.
0: Para a Lina Mecha.
1: Para a minha família.
0: E para a família da Natália, pois claro. Para todo
1: e
0: mundo.
1: Para
0: os fadistas. E para os fadistas, eles ficam todos contentes. Oh, Natália, muito obrigado, um beijinho grande e até para a semana.
1: Até para a semana.
0: Obrigado, Natália, até para a semana. E foi...
1: Está
0: bem, Natália. Até para a semana. Um beijinho. E foi a nossa Natália que semana após semana vem aqui sempre dar-me um beijinho e eu fico muito contente. Seguidamente, olha, e vamos voltar ao fado. E agora, olha, este vai com dedicatória. Este fado que eu vou passar agora vai com dedicatória para uma amiga. Uma amiga que nós gostamos muito também de receber por cá. É, eu vou já dizer o nome dela, ela já, eu sei que ela está a ouvir. Isabel Dias, um beijinho para a Isabel e Bruno Mega nesta noite cerrada.

E foi a noite cerrada na voz deste grande fadista, que eu gosto muito também, o Bruno Mega. Um grande abraço para o Bruno, se estiver a ouvir. Seguidamente, Cláudia Picado traz-nos a Maria Lisboa.

E foi a Cláudia Picado neste Maria Lisboa. Seguidamente, agora uma recordação do grande Vasco Rafael. Quem não se lembra deste grande senhor? Quem o fado que lindíssimo este tema.

E assim recordámos o Vasco Rafael neste Quem o Fado Calunia. Seguidamente, Maria Valejo, uma fadista que eu adoro, rezando pedi por ti.

rezando, pedi por ti, nesta voz inconfundível da minha querida Maria Valejo. Seguidamente, mais um grande fadista. Oh, este não é o rei, este é o príncipe do fado. Arturo Batalha, que está a passar um momento menos bom, mas com toda a certeza que o fado espera por ele. Poetas do Paraíso.

E foi o Arturo Batalha neste Poetas do Paraíso. Seguidamente, Manuela Cavaco. Manuela Cavaco também já passou aqui para os nossos estúdios e traz-nos este fato tão bonito, O Vento.

E foi o vento na voz da Manuela Cavaco. Seguidamente, vamos fechar esta nossa primeira hora com uma grande voz do fado, que ainda está aí para dar cartas. António Rocha, venham daí, raparigas.

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12: E já cá estou, até às 23, estarei aqui à vossa espera e vou-vos dar fado. E vamos recomeçar com mais uma recordação de um grande fadista, Tristão da Silva, neste Calçada da Glória, tão bonito isto.

E foi este Calçada da Glória, na voz do Tristão da Silva. Seguidamente, mais uma recordação, Maria do Rosário Bittencourt, Quadras Soltas.

E foi a Maria do Rosário Bittencourt nestas quadras soltas. Seguidamente, mais um grande fadista, Filipe Duarte. Mas falta escrever na rua. Na lua, aliás, enganei-me. 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Assim é que está certo.

E foi o Filipe Duarte neste tema tão bonito, mas falta escrever na lua. Seguidamente, Mafalda Arnoux, essa voz que me atravessa, tão bonita.

E acabamos de escutar a Mafalda Arnones, essa voz que me atravessa. Seguidamente, uma recordação. Francisco Martim, que bem que andava este senhor. O teu lenço.

E foi o saudoso Carlos Macedo, ministro, até o rei ao fado. Foi um sucesso na voz do Carlos Macedo. Seguidamente, a senhora Fado, Maria da Nazaré, neste Rosa Caída.

E recordamos aqui a grande Marida Nazaré neste Rosa Caída. Olha, mais um amigo, Augusto Pinho, também já nos deixou, mas é sempre bom recordá-lo. Atalhos Proibidos.

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2: E já cá estou preparado para vos dar mais meia hora, sinceramente. E seguidamente, Fátima Fernandes, fadista.

E foi a Fátima Fernandes neste tema Fadista. Seguidamente, Rocha e Nós de São Paulo, na voz do nosso saudoso Chico Madureira.

Parece que tivemos aqui um problema com este fada Maria Armanda, a mãe solteira. Vamos tentar repor para a próxima semana. Seguidamente, a Mary Correia, minha mãe nascifadista.

E foi a Maria de Portugal neste Quanto Mais Me Foges a Vida. Olha, e foi a pedido que eu vou passar este tema. Um tema que possivelmente o Marco irá interpretar na próxima quinta-feira. Foi uma homenagem que ele fez ao António dos Santos.

e escutámos este tributo tão bonito que o Mark fez a António dos Santos. Tema este que o Mark possivelmente irá interpretar na próxima, é já quinta-feira, 21h30, no Coliseu Club. Seguidamente, Ana Carvalho, de Quando em Vez.

E acabámos de escutar agora Ana Carvalho neste Quando em Vez. Seguidamente, olha, um amigo já passou por aqui e que ele também é um editor de livros de fado. O Daniel Gouveia traz-nos a Descaradona.

Olha, e vamos fechar a nossa adega do fado por hoje, como até foi dia da mãe, com o humor de mãe na voz do César Morgado. Até para a semana, e continuem o estado de fado, e até para a semana.

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